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0: Viena, aquele espaço era lindo. Eu adorava aquilo.
1: Eu
0: Agora é uma loja de chinês, não é?
1: adquiri em 96, em 96.
0: Também um espaço emblemático.
1: Fiquei com o snack do Astro Rei e em 2007 a minha esposa começou a ter problemas de saúde e foi operada à barriga e não podia já apanhar muito calor na barriga e eu optei por fechar.
0: Pois, claro.
1: Fechei ao fim de seis
0: Mas tinhas
1: meses.
0: as duas coisas,
1: Sim,
0: não é?
1: eu era.
0: Tinhas...
1: Eu
0: Eu
1: consegui.
0: lembro-me de tu andares a fazer piscinas.
1: Era, andava de um lado para o outro, isso é verdade.
0: Eu ia muito lá, eu
1: Era.
0: lembro-me de tu andares de um lado para o outro.
1: Eu começava às 7 da manhã. Às 7 da manhã ia ao Gá buscar o pão e os
0: Pão?
1: bolos. Às 7h30 estávamos a servir os pequenos almoços, porque naquele tempo as lojas de companhia, a pesca em Sesimbra, estavam no auge. Isto foi em 96, portanto, década de 90. E os pescadores tinham o hábito de tomar o pequeno almoço
0: Nos cafés da
1: nos
0: Marginal.
1: cafés da Marginal.
0: E a Marginal tinha dois sentidos.
1: Exatamente. E ao nosso lado havia lojas de companhia. Ou seja,
0: Pois tinhas,
1: antes e depois, na
0: antes e
1: Rua da
0: depois.
1: Galé havia lojas de
0: Exatamente.
1: companhia, ao lado havia lojas de companhia,
0: Tinhas
1: e
0: a fábrica do gelo
1: sim,
0: também.
1: e eles às 7h30 era
0: Era.
1: sagrado, estavam a tomar um pequeno almoço. E não era um nem dois, era dezenas. Ora, eu estava ali, começava às 7 da manhã, às 7h30 tinha os pequenos almoços, e às 10h30 ia para o Pedra Alta.
0: Sim, muita gente na altura, quando houve esta alteração do trânsito, se alargou o espaço para o passeio, o espaço do passeio alargou e ficou só com um sentido. Muita gente dizia, o senhor do Batel também
1: Sim.
0: falava comigo e dizia-me que o facto dos pescadores virem da dock e já não virem pela Marginal, passavam pelos cafés, viam alguém na esplanada, parava o carro e iam beber qualquer coisa e parece que não. Era mais gente que estava na vila. E agora não. Portanto, vêm por cima, vão para baixo. Às vezes tenho pescadores que dizem que não vêm a Sesimbra, que vão só ao Porto Abrigo.
1: Exatamente, e do Porto Abrigo vou
0: Vão
1: embora,
0: para casa.
1: é,
0: Sim,
1: para as suas residências, é,
0: sim, sim, sim, sim.
1: isso é
0: Isso
1: verdade, isso.
0: notou-se, sim.
1: Tudo alterou um pouquinho.
0: Sim, exatamente.
1: E eu.
0: Ainda tiveste o Astro Rei há algum tempo?
1: 11 anos.
0: Foi quando depois estes chineses foram para
1: Sim,
0: lá.
1: eu vendi. Nos seis
0: Tiraram o
1: meses
0: espaço. Eu adoro aquele
1: em que eu
0: espaço.
1: fechei, apareceu-me o senhor do Meco, o Mequinhos.
0: Ah, pois foi, ainda lá teve.
1: Ele apareceu-me. Eu fechei em outubro, acho eu. E em dezembro ele apareceu-me para fazer uma proposta. Eu, na altura, disse que não queria vender, que não vendia. Mas depois vi que aquilo ia ser complicado para mim.
0: Epá, pois,
1: E já estava a ser
0: espaço grande,
1: complicado, já era
0: exatamente.
1: complicado. E eu pensei assim: vamos ver o que é que isto vai dar. Ele, em março, vem outra vez, o mesmo senhor Mequinhos, com uma outra proposta. E eu, isto em 2007. O que é que eu pensei? Bem, se calhar
0: Vai já.
1: veja. E foi. E vendi-lhe. Vendi-lhe, pois ele subalugou aquele, entretanto ainda foi um restaurante,
0: Pois eu acho que aquilo ainda
1: ainda foi um
0: foi.
1: café, ainda
0: Sim.
1: foi um restaurante, ele foi subalugando. As pessoas que lá passavam, nunca
0: Sim.
1: nenhuma se
0: Adaptou.
1: conseguiu fixar lá.
0: Eu agora olho para aquilo às vezes e acho que aquilo dava uma esplanada. Agora estava sempre cheio.
1: Até que apareceu este senhor chinês e ele alugou a chinês, que lá está há vários anos.
0: Pois está, pois está.
1: Mas eu vendi-lhe aquilo em 97. Perdão, 2007.
0: 2007.
1: Eu comprei em 96 e vendi em 2007. Tive aquilo 11 anos. Era uma casa bonita, com uma
0: Pois
1: situação geográfica
0: era,
1: excelente. A
0: também.
1: esplanada naquele cantinho era com
0: Exatamente.
1: aquela muralha da vila, da Rua da Galé.
0: Foi onde eu conheci o meu marido, curiosamente. Por acaso foi a primeira vez que vi o meu marido na vida, foi no Astro Rei. Muito bem. E tens filhos? Quantos tens?
1: Tenho o Tiago, que é
0: Que é um querido.
1: o Tiago Contins,
0: Agora trabalha ao pé de mim. Está lá no bus. Vejo muitas vezes. Sempre bem
1: e tenho
0: disposto.
1: uma filha de coração,
0: Sim.
1: não é a minha filha de sangue, mas é a minha filha de coração,
0: Claro.
1: que vive comigo há 27 anos. Portanto, ela tem 35, é a minha filha do coração.
0: Como é que tu és como pai? É chato.
1: Sou um bocado exigente.
0: Não estragas nem nada. Agora já estragas. Agora estragas os netos.
1: Eu tenho uma neta com
0: Pois?
1: 7 anos, a Beatriz. Eu sou um bocado exigente, mas Se calhar com a idade já estou a ficar um bocadinho mais macio.
0: É claro.

0: os netos, então esquece, os netos, malta.
1: Vamos todos amolecendo.
0: É verdade, é verdade. Os avós é para estragar. Reveste nos teus filhos? Ou conseguiste passar essa parte empreendedora?
1: Não.
0: Não?
1: Não consegui, não. Eles não gostam de hotelaria.
0: Muitos.
1: Não gostam nada.
0: Muita gente passa aqui e os filhos, por verem os pais tão presos. E hoje em dia eu acho que os jovens também não têm outra visão da vida. Não querem, querem viver a vida, não. Este tipo de trabalhos, padaria, restauração, que não tens fins de semana, que não tens noites. Pessoal, tanto é que
1: Sim,
0: não há recursos humanos para trabalharem,
1: sim,
0: não é?
1: cada vez é mais difícil. Eu, em toda a minha vida, a única festa familiar que eu passo desde os 18 anos é o Natal. Porque esse carisma ficou.
0: E alguns já abrem no Natal.
1: Nós continuamos
0: E fazes-te muito
1: a
0: bem.
1: fechar 2 dias por ano, que é
0: Sim.
1: o 24 e 25 de dezembro.
0: Fazes-te
1: É a
0: muito bem.
1: única festa familiar que eu tenho, é o Natal. Todas as outras eu trabalho. E nenhum deles gosta daquela vida. Nem o Tiago, nem a Leonor, que é a minha filha
0: Pois.
1: de coração, não gosta. Portanto, eu ou fiz o trabalho mal feito, ou.
0: Epá, olha, eu vou-te confessar que já confessei aqui 300 vezes, mas eu tenho uma coisa que eu sempre. Epá, que fiquei com isto. Gostava de um dia ter trabalhado num restaurante. E
1: A
0: tenho.
1: sério?
0: A sério.
1: Ai.
0: Tive esta. Tenho esta. E a adorar. E tenho uma amiga, não sei se conheces, do Solar dos Nunes. E ela tem um restaurante. E eu digo-lhe isto. E ela diz: Epá, mas é só dizer, vais lá uma noite e estás-me a ajudar. E eu disse: Eu qualquer dia combino contigo. Ela mora em Azeitão. E vou. Epá, vou experimentar servir à mesa. E a minhas irmãs dizem-me assim. Tu ias dar umas secas aos clientes. Epá, não vais. Xana, ela Xana. Xana, não deixes, porque a minha irmã vai falar tanto com os clientes que as pessoas nunca mais vão ao Solar. Mas foi uma coisa que eu, na juventude, arranjei trabalho numa loja de artesanato. Tive pena de não ter experimentado, ter trabalhado num, porque acho que ia gostar do relacionamento. Epá, é claro que hoje em dia.
1: Cria-se amizades muito,
0: Sim,
1: muito
0: sim.
1: grandes.
0: Tens clientes muito antigos?
1: Tenho muitos,
0: Fiéis.
1: mesmo fidelizados, e já vai na terceira geração.
0: Já sabes o que eles querem.
1: Tal e qual. Eu tenho clientes que os avós eram clientes, já faleceram os avós, os pais são clientes e eles, filhos, já são clientes. Portanto, já vai a terceira geração. É bonito e cria-se umas amizades e conhecimentos com várias pessoas de vários estratos sociais que nós nem às vezes nem
0: É
1: imaginamos
0: verdade.
1: quem está sentado.
0: É verdade.
1: Mas é enriquecedor.
0: Pois é.
1: E quem não gostar não consegue estar nesta vida tantos anos. Não,
0: Como é
1: não
0: que és tu
1: vale a pena.
0: como patrão?
1: Exigente.
0: Epá, mas eu olho para a tua equipa e tens ali gente há muitos anos.
1: Sim, tenho.
0: Se fosses mau patrão, não estavam lá.
1: Felizmente, mas eu sou exigente. Eu começo a ser exigente comigo próprio. Sou como pai, sou como patrão, sou como pessoa. Só fora da minha vida profissional é que sou um baldas, mas isso é fora da vida profissional. Como patrão, sou exigente, mas essa questão é bem posta. Felizmente, na nossa equipa, nós temos colaboradores. Um a 39, um a 30, todos efetivos, como é evidente. 39, 38, depois há 23, e depois começa há 13.
0: Sim, sim,
1: Ou
0: sim.
1: seja, isto é.
0: Não é quantos tens?
1: Nós somos 13 efetivos.
0: Aí, pai, não tinha ideia.
1: 13. É uma
0: Já é
1: responsabilidade.
0: uma
1: É uma média
0: responsabilidadezinha
1: empresa, é uma
0: boa.
1: responsabilidade grande, é
0: É.
1: uma luta grande.
0: É uma luta
1: É
0: grande.
1: mesmo
0: As
1: uma luta grande.
0: exigências de hoje,
1: Para se conseguir
0: quando
1: levar.
0: chega ali ao dia 29,
1: Para se
0: tens
1: levar a
0: que.
1: bom porto.
0: Sim, sim,
1: E
0: sim.
1: depois, quer se queira, quer não, estamos a atravessar tempos
0: Sim.
1: difíceis,
0: Difíceis.
1: que já começaram o ano passado. Começou em 2025. Agravou-se em 2026, mas isto já
0: Sim, já se vê Lisboa, como é que está,
1: começou
0: não
1: em
0: é?
1: janeiro. A noção que eu tenho, começou em janeiro de 2025. Este,
0: Notas
1: digamos.
0: quebra, toda a gente
1: Esta
0: notou.
1: recessão, este problema que está a acontecer na sociedade, que é global, isto é global, mas nós somos 13, não é fácil.
0: Não é fácil.
1: O funcionário que nós temos, ou seja, o colaborador mais novo na casa, já vai no segundo ano, já tem 2 anos. Portanto, há um bocado. Há ali uma fidelização muito forte entre nós todos.
0: Que é bom.
1: Mas
0: E sabes, eu acho que isso também dá.
1: não deixo não ser exigente. Eu sou
0: Eu
1: mesmo
0: acho que isso
1: exigente.
0: dá muito boa imagem a uma casa. A equipa ser sempre a mesma mostra que há respeito, pode haver exigência, como tu dizes, pode haver o que for. Mas se a equipa está lá sempre, são bem tratados. Agora tu vais um mês ao restaurante, tem uma equipa. Vais no outro mês, já não está o funcionário que te tratou bem. Depois vais noutra altura,
1: É.
0: já está não sei quem. Epá, ou não recebem, ou são maltratados. E eu acho que o facto de se conseguir manter as equipas é muito bom para os clientes
1: Aliás,
0: perceberem que as pessoas são bem
1: é das
0: tratadas.
1: primeiras coisas importantes, é precisamente aí. Porque o cliente gosta de reconhecer a pessoa. Quando aquilo está sempre a virar, a virar, a virar, o cliente gosta de uma relação, cria-se uma relação de amizade, de uma relação. E
0: E há
1: ser.
0: assunto,
1: E
0: há
1: ser.
0: assunto, a
1: E
0: pessoa
1: ao ser.
0: vai porque foi um casamento ou vai porque vai para a praia. Então, naquele dia, a praia estava boa, aproveitaram. E esta relação da pessoa fazer este tipo de conversa, o cliente gosta. Eu gosto, acho que as pessoas sentem-se bem.
1: Mas não é fácil manter uma brigada
0: Ah,
1: com
0: pois não.
1: tantos anos, porque é necessário muitos
0: Sim,
1: pormenores para tudo correr bem.
0: exatamente.
1: E não é fácil, porque nos tempos que correm já não
0: Uma
1: é
0: boa cozinheira, ou
1: tudo.
0: cozinheiro,
1: Nós é cozinheira,
0: sim.
1: nós, a nossa cozinha tem
0: Sabes que eu
1: quatro
0: vou-te contar,
1: senhoras.
0: confidenciar uma coisa. Uma vez fui a um almoço da Câmara com colegas lá ao Pedralto e vi, vocês fizeram um peixe ao sal e eu achei aquilo facílimo. Ei, peixe ao sal, aquilo saiu ali,
1: Ah, sim, a crosta.
0: a crosta saiu ali impecável, sabes? Eles, isto é facílimo, eu vou fazer isto em casa. Meu marido disse, então isto é assim, assim, assim. Bem, é claro que nem comi peixe cru, parti a crosta toda, eu não tenho jeiteira nenhuma. E fiquei com aquela memória dele tirar aquilo inteirinho, uma coisa impecável, ele veio à mesa, foi espetacular.
1: Nós fazemos peixe ao sal desde 1989.
0: Aí é bem.
1: Começamos a fazer em 89, que nessa altura era só famoso em Espanha, em Sevilha e em Madrid, o La Dorada, que
0: Sim.
1: era o restaurante que criou
0: Fazia.
1: o peixe ao sal. E nós começamos em 89 a fazer peixe ao sal. 89. É como lampreia, nós todos os anos em março temos uma
0: Tens
1: gastronomia de
0: lampreia?
1: lampreia.
0: Consegues ter?
1: Fazemos uma quinzena de lampreia, gastronomia de lampreia, que a nossa lampreia vem do Minho. Também começamos em 89. Ainda
0: Olha lá,
1: hoje.
0: eu não sabia. Eu só
1: Então,
0: comi o
1: mas.
0: lampreia, não
1: Todos os
0: sabias?
1: anos em março.
0: É.
1: É, na primeira. Pode ser na primeira quinzena de março. Normalmente é na primeira quinzena de março.
0: É porque há muita gente que gosta de
1: E
0: lampreia.
1: vem sempre do Minho.
0: Atenção, caros ouvintes, lampreia no Pedralta em março. Porque eu comi uma vez lampreia, olha, eu digo-te, Nuno, foi uma coisa porque uma amiga disse: Epá, tenho cá uma amiga que tinha um restaurante do Norte, vai fazer lampreia, vens cá jantar. Está bem, eu fui. Eu com o meu marido, a minha sorte, Nuno, foi que o guardanapo era daqueles grossos. Porque eu dou uma garfada, aquilo sabia-me a lama. E eu, com o guardanapo, ia comendo e ia pondo a lampreia no guardanapo. Eu achei aquilo, mas já me disseram que não devia estar, porque a
1: Foi,
0: lampreia que é muito bom.
1: foi, era a qualidade, a lampreia é um
0: Exatamente.
1: ciclóstomo. Foi a qualidade do animal que não era boa, por isso é que tinha esse sabor da terra,
0: A sensação que eu tinha é que estava a mergulhar na lagoa. Quando mergulhas na lagoa e vem aquele cheiro, quando a
1: sim, a
0: maré está
1: lodo,
0: vazia, a lodo,
1: sim.
0: ah, pá, foi uma experiência, mas eu ainda gostava de experimentar outra vez para ver se.
1: Quem gosta de cabidela,
0: Sim.
1: gostas de cabidela?
0: Gosto.
1: De galinha ou de
0: Galinha ou o que
1: coelho?
0: for, sim.
1: Pronto, quem gosta de cabidela também gosta de lampreia.
0: Pois.
1: Quem não gosta de cabidela vai
0: As
1: detestar a
0: pessoas,
1: lampreia.
0: mas é uma loucura a
1: Porque a lampreia,
0: lampreia.
1: como é evidente, é feita com sangue, não
0: Sim. E tu consegues ter durante 15 dias, consegues
1: é? É
0: quem te
1: assim,
0: forneça?
1: vem, não, vem do Minho.
0: Ok.
1: Vem, nós temos os nossos contactos já
0: Sim,
1: desde essa
0: sim, sim.
1: altura. Os pescadores, que claro, pronto, temos aqueles contactos com os pescadores do rio Minho, Lima, por ali. E vem uma vez. E depois é do género. Quando acaba,
0: Acabou.
1: exatamente. Prevemos se é 15 dias,
0: Quando olhas,
1: às vezes
0: vês
1: é um
0: logo se.
1: bocadinho menos também,
0: Pois,
1: mas
0: vês.
1: pronto, mas vem sempre só uma vez. Elas vêm vivas e depois vão sendo
0: Ah,
1: sangradas
0: ok.
1: e marinadas à medida que se vai
0: Aprendeste a
1: trabalhando.
0: fazer lá em cima ou não? Não.
1: Foi lá em cima que ensinaram. E
0: Sim.
1: depois tínhamos uma. Ensinaram entre aspas. Nós tínhamos duas cozinheiras. Uma era de. Era, não é? De Coimbra. E a outra era de Trás-os-Montes. De Vila Real. Uma é de Coimbra, outra é de Vila de Real. E elas tinham o know-how
0: Da
1: o
0: cozinha.
1: segredo da lampreia é amanhar a lampreia. É, amanhar é o primeiro grande segredo. E depois é marinar. Fazer o arroz. Qualquer boa cozinheira que faça um arroz faz o arroz de lampreia. Agora, por isso é que correu mal essa lampreia de
0: Ei,
1: saber a
0: Nuno,
1: lodo.
0: tu não tens a noção. Tu
1: Porque
0: foi um penado para isto.
1: a lampreia tem uma tripa que não pode rebentar. Pois ali
0: Tem
1: pode.
0: ciência?
1: Tem aquela técnica. E essas duas senhoras, que eram as nossas cozinheiras, tinham aquele know-how também, o
0: É
1: carisma,
0: precioso lá de cima, de senhoras lá de cima e depois estarem cá em
1: Elas
0: baixo.
1: já se
0: A
1: reformaram,
0: junção desses mundos
1: mas
0: todos.
1: passaram a
0: Exato,
1: quem lá está.
0: exato, exato.
1: Isto vai havendo uma sucessão, não é?
0: Claro.
1: E felizmente as coisas vão correndo bem, porque se não corressem bem, não conseguíamos manter o carisma de uma gastronomia de lampreia desde 89.
0: Pois.
1: Porque se não houver clientes,
0: Epá, mas eu tenho tanta gente que gosta de lampreia, é uma boa notícia.
1: aquela gastronomia não existe, porque a lampreia é uma iguaria bastante.
0: Essa colega que eu estava a dizer de
1: Bastante cara,
0: Lisboa,
1: hoje é bastante cara.
0: ela, eu lembro-me um dia, fui com ela à Fátima, acho que já contei isso aqui, também já são 50 e tal programas, ando-me a repetir. Ela recebeu uma chamada de um fornecedor a dizer que tinha lampreia. E ela põe no Facebook: bem, acabou o sossego em Fátima. As pessoas a encomendarem, não é? Porque como há pouca,
1: É,
0: não é?
1: exato, exato, exato.
0: No momento em que ela diz que tem,
1: O ano
0: pessoal a
1: passado houve
0: marcar.
1: poucas e este ano também houve poucas. E quando há menos, os preços sobem brutalmente. E depois, pronto, fica. Tem que ter mesmo uma clientela muito específica para
0: Exatamente.
1: ter essa gastronomia. Primeiro que tem que ser pessoas que
0: E tu
1: realmente.
0: tens pessoas nessa quinzena que vêm?
1: Sempre. Eu
0: Ah,
1: tenho
0: vai crescer.
1: uma carteira de clientes que mal chega à lampreia, eu ligo logo a eles,
0: Avisas.
1: aviso que chegou e pronto. E eles vêm e aquilo gasta-se num instante. E são quase sempre os mesmos.
0: Que giro.
1: E depois já vão trazendo uns amigos e as coisas funcionam assim.
0: Claro, eu tenho uma coisa que eu gosto muito, que é a moreia frita. Epá,
1: Isso
0: eu
1: é
0: tive.
1: excelente. No,
0: É
1: faz
0: pá, isso é
1: no
0: tão
1: Alentejo,
0: bom.
1: secam a moreia e fritam. É
0: Só que eu
1: espetacular.
0: tive em
1: Na
0: Algesur, eu
1: zona de
0: ia de
1: Mil Fontes.
0: férias,
1: Isso aí é
0: exatamente. Eu
1: brutal.
0: ia para Algesur e comia lá, como entrada. Portanto,
1: Sim.
0: assim cortadinha, fininha, frita, aquilo parecia que ele estalava aquela pele. E um dia vimos uma senhora a secar, tanto com colorau, tatata, e eu cheguei a casa. O meu pai, um dia, o pai tem aqui uma moreia, tu queres? Eu disse, ei, eu vou fazer moreia frita. Vou fazer à moda de Algesur, nem à moda de Algesur, nem à moda de nada. Estraguei a moreia, aquilo estava horroroso. Eu sou uma arara, pá, não faço nada de jeito. O que é que queres? Liliana, não tens de rir. O pai e o meu marido diziam assim: mas eles fizeram assim, pá, pois fizeram, mas agora.
1: Pois, mas
0: E
1: é que
0: tive em Algesur agora em novembro. E fui à Feira da Batata Doce e, epá, e naquelas feiras os sítios bons para ir comer numa feira daquelas é a Associação ou de Caçadores ou de Pescadores. E fui à Associação de Caçadores, curiosamente, e entrada, só comi entrada duas vezes, que era a moreia
1: Moreia.
0: frita, bem, aquilo
1: Sim.
0: é uma
1: Eu comi
0: coisa.
1: também em mil. Eu antigamente gostava de ir a Mil Fontes. Pronto, foi um hábito que eu criei e era uma das coisas que eu comia em Mil Fontes e adorava era a moreia,
0: Tão bom.
1: a tal famosa moreia seca, frita.
0: Seca
1: Aquilo é
0: frita.
1: uma entrada,
0: É verdade.
1: aquilo é divino, aquilo é uma
0: Sério.
1: iguaria mesmo.
0: Oh, não,
1: A
0: tu
1: Liliana está a
0: és.
1: fazer uma cara.
0: Não, nunca comeste. Tens
1: Não?
0: que experimentar.
1: É muito bom.
0: Por acaso, cá não há hábito, não é?
1: Aqui
0: Aqui.
1: come-se a moreia em
0: Ou de caldeirada.
1: caldeirada ou
0: Também
1: guisada,
0: gosto.
1: pronto.
0: Também gosto.
1: Não, é bom,
0: É bom,
1: a moreia é
0: moreia é
1: bom, eu
0: bom.
1: gosto.
0: És o que gostavas de ter sido em pequeno? Ou em pequeno querias ser, sei lá, bombeiro, polícia, médico? Aquelas coisas, miúdo,
1: Pronto, eu em
0: não
1: miúdo
0: tens ideia.
1: em Angola pensava que ia fazer um curso superior de algo que ainda não tinha definido o que é que seria.
0: Vocês não calculavam que aquilo ia acontecer?
1: Não, nunca, nunca, nunca. Não, nunca ninguém imaginou que aquilo poderia acontecer. Porque Carmona era uma cidade muito tranquila, não era uma cidade muito grande, mas era uma cidade, era capital distrito, e como era uma cidade no norte, era uma cidade muito tranquila, muito tudo calmo, nada de. Eu nunca vi nada. A escola, as turmas eram mistas, tudo normal,
0: Tudo sem stress,
1: nada de
0: exatamente.
1: nada, de nada, zero, zero. Tanto nunca ninguém imaginou que aquilo podia acontecer. Tanto é que nunca ninguém imaginou que os meus pais, se sonham, tinham as economias deles em Portugal.
0: Exatamente.
1: E eles tinham as economias lá. E o dinheiro lá, quando há esta bronca em 1975, o dinheiro deixou de ter valor cambial. Ou seja, ainda hoje na aldeia, há dias a minha irmã disse-me que andou lá a fazer a limpeza depois do meu pai faleceu. Minha mãe faleceu há 5 e o meu pai faleceu há 2. Perdão, há 3. A minha irmã andou a fazer lá a limpeza lá e foi, ainda descobriu num móvel molhos de notas de dinheiro de Angola que o meu pai trouxe.
0: Exato, dinheiro de Angola,
1: que não tinha valor cambial.
0: Pois.
1: Portanto, se alguém sonhasse que aquilo ia descambar, toda a gente se tinha prevenido, claro. E tinha comprado um imóvel cá,
0: ou tinha dinheiro
1: cá num banco qualquer, não se vinha com uma mão à frente e outra atrás, sem valor cambial zero. A única coisa que havia, e eu ainda tenho esta memória mesmo marcada, chegamos ao aeroporto de Lisboa, e eu, como tinha, nós éramos menores, só a minha mãe, o governo só autorizava que se trocasse 5 contos. A minha mãe entregou 5 contos de dinheiro de Angola e recebeu 5 contos de dinheiro de Portugal Continental. Pronto, eu e a minha irmã, como éramos menores, zero. Portanto, nós entramos neste país em 1975, em agosto de 75,
0: com
1: 5 contos.
0: Com
1: 5 contos.
0: Hoje em dia.
1: Ao fim da minha mãe e meu pai terem vivido lá fora 24 anos. Não. O meu pai foi para lá em 59. Isto. Não, meu pai foi em 51. Estou a meter água.
0: Sim.
1: Meu pai nasceu em 33, foi em 51. 51.
0: Epa, tu tens uma grande memória.
1: O meu pai foi para Angola em 51, tinha 18 anos. E veio em 75, portanto, 24 anos. Ao fim de 24 anos, a minha mãe entrou aqui com... Minha mãe foi depois. Entrou aqui com uma mão à frente e outra atrás, ou seja, com 5 contos.
0: Claro,
1: e o meu pai deu uma instrução à minha mãe, logo lá em Angola. Quando chegares ao aeroporto de Lisboa, negocias com um taxista, o táxi de Lisboa a Vila de Rei. E eu nunca mais me esqueço. O táxi custou 1.150 escudos. Portanto, quando chegamos à aldeia, à casa da minha avó... A minha mãe pagou 1.150 escudos, portanto ficou com 3 contos, 850. Foi assim que começamos a vida cá, em 75, e ela com 2 filhos. E eu fui na mesma para a escola, para o liceu, em setembro.
0: Claro.
1: Depois tive a sorte de ter bolsa de estudo. E pronto, e tudo começou a correr bem. E depois ele veio do Canadá com os trocos, e tudo começou a correr bem.
0: Mas em cima, em muita orientação também, não é?
1: Sem isso não se consegue nada.
0: Sim.
1: Sem orientação e força de vontade, até podemos nem saber fazer nada, mas se tivermos força de vontade, nós vamos conseguir.
0: Sim, aprendem, sim. Que eu acho que falta um bocadinho hoje. Pronto.
1: Daí o velho ditado: faz mais quem pode do que quem quer.
0: Exatamente.
1: Basta
0: verdade,
1: isso.
0: Verdade.
1: Esse provérbio é muito.
0: E tu gostavas de ter sido o quê?
1: Eu pensava ter.
0: Não tens ideia.
1: A minha ideia seria, tinha sido sempre
0: estudar.
1: Estudar e seguir para a universidade. Porque eu até era bom na escola. Era bom na escola. E pensava-se ter um curso superior. Agora, o quê? Ainda não tinha definido. Mas que não sabia concretamente o quê, não. Depois tudo correu, não correu bem. Quer dizer, correu bem, felizmente, mas porque não havia condição financeira para eu continuar a estudar. E a minha irmã nem sequer pôde ir para o liceu, porque para andar eu no liceu... O meu pai não tinha condição financeira para a minha irmã ir para o liceu. Só podia ir um. Como eu andava à frente, 3 anos, seguiu. Depois a minha irmã fez o antigo... foi para a escola comercial e industrial.
0: Ah, pois.
1: Veio para Setúbal. E trabalhar para uma fábrica, a Control Data, que era famosa nos anos 80.
0: Sim.
1: A minha irmã veio para ir trabalhar para essa fábrica e estudava à noite. Depois fez o antigo... 5º ano da escola comercial.
0: Muita gente.
1: A minha irmã depois fez. E depois é que foi para a Suíça, depois Neve.
0: Ficou lá até agora.
1: Não, veio em 2003. Para os filhos entrarem na escola. Tá. Optaram por entrarem na escola.
0: Para vir para cá.
1: E o governo suíço dá 2 anos de de experiência, ou seja,
0: ah, boa.
1: As pessoas vêm.
0: Sim, tu vens, mas
1: tem 2 anos para decidir se volta ou se já não volta. Okay. Mas tem é que dar a resposta ao fim de 2 anos.
0: Exato.
1: Eles, ao fim de 2 anos, a adaptação dos filhos estava a ser excelente.
0: Claro.
1: E disseram que não, já não voltaram. E também correu tudo bem com a minha irmã. O meu sobrinho, que é meu afilhado, é engenheiro eletrotécnico, até é engenheiro da BMW. E a minha sobrinha está-se a formar numa universidade em Belém, Ciências Internacionais.
0: Relações Internacionais.
1: Relações Internacionais, está-se a formar. Okay. Está a fazer o mestrado. Tudo correu bem, felizmente, também com a minha irmã.
0: Exato.
1: E tudo correu bem comigo, felizmente.
0: O que é que falta a Simbra para ser aquilo que... perfeita, por assim dizer?
1: A perfeição não existe, não é?
0: Sim.
1: Mas...
0: O que é que gostavas de ver em Sesimbra? Que achas que falta?
1: Sesimbra tem graves problemas de estacionamento. É o grande problema de Sesimbra, na minha opinião. O resto tem tudo. Tem o carisma do peixe, do marisco, as pessoas vêm cá.
0: Tem sol.
1: Tem a melhor praia do país.
0: Mas tem a melhor praia
1: do país. É considerada a melhor praia do país. Sol tem o nosso país todo. Aliás, eu costumo brincar às vezes com clientes meus amigos a dizer que o melhor peixe de Sesimbra é o sol.
0: Uhum.
1: Porque sem sol ninguém vem a Sesimbra.
0: Pois não. Sim, com sol.
1: Mas eu acho que,
0: assim que o sol aparece,
1: Sesimbra tem tudo arrumadinho, limpinho, tudo como deve ser, mas é o estacionamento, é o grave problema de Sesimbra.
0: Nós, posso confessar, nós estamos agora a implementar, através do bairro digital, uns painéis à entrada da vila, e as pessoas podem consultar no telefone os lugares disponíveis. Tu vais ao telefone, estás em Lisboa e vês se há lugares disponíveis. É claro que pelo caminho podem ficar ocupados, mas entretanto vazam outros, não é? Vagam outros. E então aquilo vai-te dar à entrada da vila um painel que eu acho que até já lá está posto, falta só ligar. Através de uma aplicação de telefone, ou quando chegas, consegues perceber onde é que podes estacionar o carro, e mobilidade reduzida, etc. Então, é uma forma também de ajudar, se vale a pena, e onde é que podem pôr os carros. Porque há pequenos parques, há parques pagos,
1: sim, então, sim,
0: depois
1: sim,
0: vai
1: sim.
0: estar assinalado os que são pagos, os que não são, já vai ser uma grande ajuda. Nós.
1: Sim, tudo ajuda.
0: Sim,
1: tudo
0: sim,
1: por
0: sim,
1: muito
0: sim,
1: pouco
0: sim,
1: que seja, sim. ajuda bastante.
0: Repara, nós conseguimos, através deste bairro digital, perceber as nacionalidades que cá vêm. Okay. Por mês.
1: Sim, sim, sim, sim.
0: Quantas pessoas, de que país, através do telemóvel que a pessoa tem, que a pessoa usa, rede, não é? E isso está-nos a dar dados muito bons para nós depois também, para vocês saberem em que alturas, como, quando. Bem, esta menina já fez sinal. Isto é, pá, ela é muito chata. Oh, uma rapariga pequena é tão chata.
1: Liliana, eles conversam muito, não é?
0: Oh, Nuno, és feliz?
1: Sou, sim.
0: És?
1: Sou.
0: És feliz com pequenas coisas? Ou...
1: Com pequenas coisas.
0: Eu vejo-te no contraste, felicíssima ali, com a malta.
1: Sim, sim, sim. Lá com a...
0: Está sempre bem disposto.
1: Habituei-me a ir ali por causa dos meus filhos, quando andavam na escola. Era o barzinho deles. E eu fiquei ali... Com aquele hábito.
0: Sim.
1: E conheço aquela malta toda, que entretanto foi crescendo, e eles até me tratam por tio Nuno.
0: Pois.
1: Eu para eles sou o tio Nuno.
0: As minhas também me ligam: mãe, já acabaste o trabalho? Já, vem ter com a gente ao contraste. Pois, falam para mim, dizem que isto é tudo da mesma idade, não é? Oh, Nuno, tu gostavas de fazer mais coisas? Gostavas de ter mais anos para viver, ter outra vida, ter.
1: Não.
0: Fazer de maneira diferente ou não?
1: Não. Eu tenho um problema, que tenho artrose nível máximo nos meus joelhos. Eu sei que isto me vai complicar mais ano, menos ano. Mas é de arranjar uma forma. É uma questão de abrandar.
0: Sim.
1: Abrandar, ir delegando. Mas não me vejo a fazer mais nada. Porque como comecei a trabalhar muito cedo, com os tais 18 anos, e naquele tempo era de manhã à noite, era assim que se trabalhava. E eu não tenho hobbies. Não tenho hobby da pesca, não tenho hobby da caça, não tenho hobby do ginásio, não tenho hobbies. E então não me vejo a fazer...
0: Uma vida de entrega, restauração.
1: Não me vejo a fazer mais nada. Mas sou feliz. Eu faço aquilo que gosto. E felizmente tenho a vida bem resolvida. Mesmo com o facto de ter nascido em África, há pessoas que ficaram com traumas, há pessoas que ficaram que a vida não
0: lhes... Vocês entenderam isso como uma oportunidade.
1: Foi,
0: também.
1: Eu, felizmente, não se entregaram. Eu felizmente não. E a minha vida correu tudo bem. Claro, à custa de trabalho.
0: Claro,
1: não é?
0: Exatamente, exatamente.
1: Como o meu pai, à custa de trabalho, conseguiu dar a volta à vida.
0: É olhar sempre para o copo meio cheio, não é?
1: Sem dúvida, sem dúvida.
0: Nuno, obrigada.
1: Eu agradeço o convite.
0: É para tomar já março para eu ir experimentar a tua lampreia. Quando? Para ver se eu mudo de opinião da lampreia.
1: Quando chegar a lampreia, eu telefono.
0: Está bem, tenho que experimentar
1: a Liliana não telefone, que a Liliana fez logo...
0: Olha, não levo guardanapo.
1: Não é preciso, ali não é sempre preciso. A Liliana fez alguma careta. Ela não é convidada para essas coisas. Tu não, Liliana.
0: Obrigada,
1: desculpa,
0: Nuno,
1: não.
0: Por esta hora, por mais um programa.
1: Obrigado pelo convite.
0: E por teres acedido a vir. É
1: claro que
0: um
1: sim.
0: Gosto falar contigo.
1: E obrigado.
0: Obrigado.
1: Obrigado por tudo.
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11: 2 minutos após as 11, está na hora de darmos início à rubrica Luz, Câmara, Exterior, a rubrica da Sesimbra FM, que está no ar todas as quintas-feiras a partir das 11 horas. Hoje vamos falar sobre 4 filmes que estreiam nos cinemas. O primeiro é A Morte de Robin Woody, a lutar com o passado após uma vida de crime e morte, encontra-se gravemente ferido após uma batalha que pensava ser a sua última. Nas mãos de uma mulher misteriosa, é-lhe oferecida a hipótese da salvação.
12: Would you like to know a secret? People speak of Robin Hood. Tell his stories. They're all lies. He's not a hero. You were a murderous brigand. We were monsters. I am the outlaw.

0: Why were you an apology? You begged for me to let you die. What's your name? Can you make for me?
1: I'm going to make your bow.
0: And people change their course.
2: I've killed so many, I could not give you a count.
1: It's a curse.
3: There are bad people out there. I fear our blood debts will follow her.
1: Keep you safe. I will keep you safe.
4: E aqui está o trailer do filme A Morte de Robin Hood. É do género trailer e drama e tem origem em estadunidense. Realização de Michael Samostning e produção de Alexander Beck. Outro dos filmes que estreou hoje no cinema chama 5 Segundos. É do género de drama e tem origem na Itália.
5: Voi mi avete garantito che a Villa Guelfi non ci sarebbe stato nessuno. Se no io questo posto in affitto non l'avrei mai preso.
6: E te come ti chiami? Io Matilde.
5: Piacere.
6: Guarda, Gervoli qua.
5: Ma c'è un padre o questa pancia ha germogliato da sola?
6: Ma tanto un padre non serve.
7: Ma se sei un avvocato che fa così.
4: 5 Segundos conta a storia di Adriano, un homem rabugento e solitario che vive isolato nos estábulos de uma vila, até que uma comunidade de jovens ocupa a propriedade e faz florescer novamente os vinhedos abandonados. Entre eles, Matilde, grávida e corajosa, torna-se o centro de um vínculo inesperado. Entre conflito e cumplicidade, o filme explora o sentido de paternidade, a dor que se transforma em cuidado e a possibilidade de renascer, enquanto a natureza selvagem da paisagem acompanha o caminho rumo à confiança e à proteção. Cinco Segundos tem a realização de Paolo Virzi e produção de Marco Bellardi. Conta também no elenco com Valério Mastandrea e também, entre muitos outros artistas, Sofia Conti e também Giancarlo De Caltado. Este é apenas o segundo filme que estreia hoje nos cinemas. O outro é um sim mais de terror. Se é fã de terror, este é o filme indicado para si. Chama-se A Maldição Oculta.

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0: Um trailer muito curtinho de A Maldição Oculta, que deixa aqui muita curiosidade. Se for ver o trailer no YouTube, vai perceber que este filme realmente deixa aqui muito em aberto o que vai acontecer, mas que é bastante interessante. Um escritor de romances de terror solidário visita uma remota pousada irlandesa para espalhar as cinzas dos seus pais. A despedida silenciosa transforma-se num pesadelo quando histórias sobre uma antiga bruxa que assombra o local começam a invadir os seus sonhos. Tem a realização de Diamond e a produção de Roy Lee é do género terror e mistério e tem origem nos Estados Unidos da América. Mas se não gosta tanto de terror e prefere animação, eu vou-lhe deixar aqui um conselho espetacular. Eu adoro esta saga. Toy Story. Será que este nome lhe diz alguma coisa? Pois, caso não saiba, Toy Story vai ter mais um filme, o Toy Story 5, que vai falar aqui sobre esta geração que brinca mais com tablets e com a tecnologia do que propriamente com os brinquedos.
1: Do you, Forky, to Karen Beverly, to be your beloved bride?
2: There's a package for you.
1: Thank you. Hi there, I'm Lilypad.
3: Extinction! Not again!
4: Buddy, screen time's over now.
1: Okay. I want to talk to you.
0: Woody, Buzz Lightyear, Jessie e o resto do grupo deparam-se com Lilypad, um novo tablet que chega com ideias pouco convencionais sobre o que é melhor para a criança Bonnie. Será que a hora de brincar voltará a ser como antes?
5: Is it as bad out there for toys as they say it is?
6: We're finding more abandoned toys each day.
5: Tex invaded our house too.
6: I don't know, Jesse. Toys are for play, but tech is for everything.
5: I'm losing Bonnie to this device.
6: Why are you wearing a dress, Woody?
7: It's called a poncho, Forky.
8: Someone needs a brown marker.
7: Whoa, can I come in peace?
6: That's too long, cowboy.
8: What are you, some sort of old man?
9: She thinks you're old because you're bald, Woody.
8: Someone's at least from the same country.
10: Fighting again.
11: It sure is.
0: Toy Story 5 estreia já hoje nos cinemas nacionais. É o quinto filme desta saga que vem aqui falar sobre o facto de as crianças já não brincarem com os brinquedos e sim com as novas tecnologias. Vai ser um filme aqui que acredito que vai fazer os pais e também as crianças refletirem um bocadinho. É um filme espetacular de animação. Se quiser levar as crianças ao cinema neste fim de semana, aproveite para ver Toy Story. Ou se não quiser levar as crianças e gostar de outro género de filme, não de animação, pode sempre ver A Maldição Oculta, que é um filme de terror. Pode ver 5 Segundos, que é um filme de drama. E pode ver A Morte de Robin Hooder, que é um thriller e também um drama. Estes foram os 5 filmes que estreiam hoje nos cinemas nacionais. Já sabe, estamos de volta na próxima quinta-feira, a partir das 11 horas, com mais uma rúbrica do Luz Câmara Exterior, a rúbrica da Sesimbra FM dedicada à sétima arte, que está aqui no ar todas as quintas-feiras. Se quiser continuar a ouvir-nos, já sabe, continue desse lado em 103.9 online em radios.pt.

0: ponto de partença. E durante o mês de junho, o Polo de Leitura da Quinta do Conde assinala o Dia de Portugal, de Camões e das Comunidades Portuguesas, 10 de junho, com uma mostra bibliográfica dedicada à obra e ao legado de Luís de Camões, uma das figuras maiores da literatura portuguesa. Assinalar esta data é também reconhecer a importância da língua portuguesa como elo de ligação entre diferentes culturas e comunidades espalhadas pelo mundo. A mostra bibliográfica Camões e o Dia de Portugal, Memória e Identidade está patente até 30 de junho no Polo de Leitura da Quinta do Conde.
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0: Nova atualização de trânsito neste final de tarde de quinta-feira, já com 37 minutos depois das 6. Na A1, trabalhos em Vila Franca de Xira, ao quilómetro 23, com redução de vias nos dois sentidos e a provocar lentidão. Ponte Vasco da Gama, Sacavém-Montijo, acidente já resolvido, mas ainda lentidão, Cala de Samora-Montijo e atenção que há também limite de velocidade de 80 km por hora. Segunda circular, aeroporto Benfica, com trânsito lento, área comercial Radar, lado oposto, relógio Pinamanique, com informação de ocorrência junto às Torres de Lisboa. No IC19, Lisboa-Sintra, há demora, Pinamanique-Queluz e Sintra-Lisboa, com acidente já resolvido em Alto do Cacém. Na A5, Lisboa-Cascais, acidente ao quilómetro 2.5, na Berma, via direita, com trânsito lento, viaduto Crel e, no sentido inverso, há lentidão, Caselas-Ponte Amoreiras. Quanto à ponte 25 de Abril, Lisboa-Almada com demora, Sete Rios-Campolide e A5 na Cruz das Oliveiras para a ponte e Amoreiras, acessos também preenchidos. No sentido Almada-Lisboa, há intensidade na A2, desde a Baixa de Almada. A10, a Ruda dos Vinhos, com trabalhos ao quilómetro 9.5 nas ligações Benavente-Crele, com corte das vias direita e central.
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0: Daqui a pouco não pode perder a conversa com Lian Cruz a propósito do seu mais recente lançamento, chama-se Voltar para a Ilha. Depois do sucesso de Casa Comigo, Lian Cruz lança mais um tema em parceria com David Navarro, também responsável pelos êxitos Bar Aberto e Leva-me à Lua. Voltar para a Ilha é uma canção que retrata o desejo de fugir às dificuldades do cotidiano e procurar uma vida mais simples e tranquila. Ao mencionar o aumento da gasolina, as longas filas nos hospitais e os salários que permanecem iguais, a música reflete o cansaço perante o custo de vida e as preocupações do dia-a-dia. E nesse contraste surge a imagem de uma ilha como símbolo de liberdade e refúgio, onde bastam o mar, o sol e a companhia de quem se ama para encontrar felicidade. A sonoridade é leve, calma e descontraída.

A ida evocando o ambiente das férias de verão à beira-mar ou numa ilha paradisíaca. E a presença da guitarra clássica com um toque de inspiração espanhola conduz toda a atmosfera da música, criando um cenário sonoro quente, solarengo e relaxado que transporta o ouvinte para um lugar de tranquilidade e evasão. Chama-se Voltar para a Ilha, é o mais recente single de Lian Cruz. É com ele que converso depois das 7.

O último lançamento de Liam Cruz chama-se Voltar para a Ilha. Está disponível nas plataformas digitais com videoclipe no YouTube e é com ele que vou conversar daqui a pouco, depois das 7. Liam Cruz descobriu a paixão pela música aos 9 anos, quando, incentivado pelo pai, ingressou numa academia de música. Aos 13 anos formou a sua primeira banda, experiência que o levou cedo para a estrada e lhe deu a maturidade necessária para construir o caminho que viria a seguir. Aos 24 anos cumpriu um dos seus grandes objetivos: subir a palco a solo, apresentando-se em várias salas de espetáculos no estrangeiro. Em 2015, lançou Acordar, o seu primeiro álbum, e em 2017, o single Diz-me Que Me Amas, que rapidamente se tornou num dos grandes êxitos do verão. No ano seguinte, editou o seu segundo álbum, Maktub, palavra que significa destino e que traduz o quanto Liam acredita no caminho que tem vindo a construir. Em 2021, assinou contrato com a editora País Real e lançou 3 singles que elevaram a sua carreira. O verão de 2024 assinalou um momento especial na sua trajetória, com vários concertos esgotados por todo o país e um mini concerto transmitido em direto pela TVI, onde partilhou também a sua história musical. Para além de intérprete, Liam Cruz é também autor e compositor, não só das suas letras, mas também de outros. Assinou em 2023 as músicas Tu e Tanto Amor para o artista Leandro, que rapidamente se tornaram sucessos. Em 2024, Liam Cruz lança o êxito Bar Aberto e, no ano passado, os singles Leva-me à Lua e Casa Comigo. É com ele que vou conversar daqui a pouco, depois das 7. Ouvimos mais um tema, agora Leva-me à Lua, um tema já lançado em 2025.

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0: Mais um dos temas de Lian Cruz, Bar Aberto, já lançado em 2024. Ele que em 2021 assinou contrato com a editora País Real e lançou 3 singles que elevaram a sua carreira. Em 2025 apresentou os singles Leva-me à Lua e Casa Comigo e agora apresenta Voltar para a Ilha, que chega depois do sucesso de Casa Comigo. É mais um tema em parceria com David Navarro, que já está disponível em todas as plataformas digitais com videoclipe no YouTube. É com Lian Cruz que vou conversar daqui a pouco, já depois das 7. Estamos apenas a 8 minutos das 7 da tarde.
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0: Aqui está Voltar para a Ilha, o mais recente lançamento de Lian Cruz, que já está disponível em todas as plataformas digitais, com videoclipe no YouTube, com o selo da País Real. É mais um tema em parceria com David Navarro e é uma canção que retrata o desejo de fugir às dificuldades do cotidiano e procurar uma vida mais simples e tranquila. Mas quem nos vai contar tudo é o próprio Lian Cruz, que já está do outro lado da linha. Olá, Lian, boa tarde.
1: Olá, antes de mais nada, muito obrigado pelo convite.
0: E
1: é um gosto enorme estar aqui. Um abraço para todos os ouvintes da Rádio de Sesimbra.
0: Obrigada, Lian, por estares connosco também para conversarmos não só sobre esta nova canção, que digo-te já, fica logo no ouvido. Hein? Muitos parabéns. Gosto muito,
1: deste teu
0: novo tema. Mas principalmente para sabermos tudo sobre a tua música, sobre o teu percurso musical e sobre esta paixão que, segundo sei, descobriste-a muito novo, não é? Apenas aos 9 anos de idade. De onde é que vem esta ligação à música, Lian?
1: É verdade, aos 9 anos de idade ainda não vinha de mim, vinha do meu pai. O meu pai era um apaixonado pela música e na altura ele foi-me dizendo, eu não tive a oportunidade de estudar música porque o teu avô não tinha essa possibilidade e eu estou-te a dar a possibilidade de tu estudares música se tu quiseres. E eu, não era aquilo bem que eu queria.
0: Não,
1: mas
0: não estavas
1: disse,
0: virado para esse lado, na altura.
1: E disse, pronto, vamos então. Eu estava muito chegado a futebol. Então fomos, eu fui para uma academia durante 4 anos e foi um verdadeiro pesadelo.
0: Não gostaste?
1: Porque era tudo muito clássico. Ou seja, naquela altura foi horrível. Mas, e a vida tem estas coisas, há sempre os dois lados, como a música de Voltar para a Ilha diz.
0: Sim.
1: Mais tarde, toda essa aprendizagem foi muito importante para que eu pudesse poder compor, escrever os meus próprios temas, porque aprendi coisas muito teóricas.
0: Sim.
1: E, vê bem, um dos meus grandes prazeres na vida é poder escrever e compor. Então, esses 4 anos que eu achava tinham sido horríveis, não. Afinal, foram positivos. Portanto, só que às vezes nós só percebemos as coisas mais tarde.
0: Exatamente. Então, tu descobriste ali uma nova faceta tua, então.
1: Então eu aproveito já agora, que é oportuno, para dizer a todas as pessoas que às vezes, quando se sentem que não estão a aprender nada, acreditem que as melhores coisas na vida é aprender. E quando parece que não nos vai ter serventia, muito cuidado, porque pode nos dar muito jeito mais lá à frente. Eu
0: muito
1: acho que
0: bem.
1: A vida é um pouco isto.
0: E foi isso que aconteceu. Portanto, a vida acabou por te levar para este lado e descobriste aqui uma nova paixão. E formaste a tua primeira banda, também muito novo.
1: Aos 13,
0: aos
1: porque foi
0: 13
1: quando
0: anos.
1: Quando os meus amigos chateavam-me a cabeça. Porquê que nós não formamos uma banda? E eu, pá, eu já que cheirei a sair dali para fora. Mas, espera aí, mas olha, e comecei a descobrir o que era a música de uma outra forma. Então, a música de outra forma era o quê? Era aquilo que eu depois, aí sim, a grande paixão da minha vida, era aquilo que nós já gostávamos, mas não sabíamos, que era tocar de uma forma livre. Ou seja, vamos tocar, vamos nos divertir, vamos fazer música. Desde muito cedo começámos logo a fazer música original. Percorremos, eu diria, 300, 400, 500 bares. Eu tinha 13 anos, 14, 15, 16, 17, 18, 19, até aos 19 anos. Tivemos aquela experiência da banda de garagem, que foi muito importante.
0: Ok, mas vocês cantavam já temas originais nessa altura?
1: Nós só cantávamos temas originais. E tínhamos ali 4 ou 5 temas na altura, que era dos Resistência, estavam muito na moda.
0: Sim.
1: A Andorinha, mas eram músicas que nem eram aquelas mais comerciais. Então já aí tínhamos temas originais, porque tivemos sempre esse prazer de criar algo novo. E era engraçado que as pessoas cantavam e gostavam. E até acho que eram temas engraçados. Só que hoje era muito rock, não é? Hoje o rock não é aquela coisa que mais se ouve.
0: Achas então, que não? Olha que estás enganado.
1: Atenção, que eu sou do tempo do rock, não é? Eu tudo o que eu fazia era pop rock.
0: Portanto, já percebi que tu começaste numa outra onda musical.
1: Muito diferente, muito diferente. Eu tive eu toquei guitarra, eu toquei bateria, depois, sempre na mesma banda, e só começo a cantar, porque eu detestava cantar, só começo a cantar quando os meus amigos decidem seguir outro caminho.
0: Okay.
1: Portanto, alguns tiveram que abandonar porque a faculdade era muito longe, a faculdade, ficava muito, já não havia tempo. Outro foi pai muito cedo, portanto, houve aqui algumas coisas que fizeram com que cada um seguisse o seu caminho. E eu disse, eu acho que tenho que continuar, porque apaixonei-me completamente por aquilo. Então comecei a cantar e a escrever, continuar a escrever os meus temas, e foi a partir daí que, até hoje, sempre na luta, era tudo tão difícil. Ainda é, mas hoje as coisas já são um bocadinho mais.
0: Mais fáceis, não é? Mas
1: Eu não
0: olha.
1: diria mais fáceis, mas sabe muito bem quando tu vais a um espetáculo e tens multidões a cantar as tuas músicas e dizes, pá, valeu a pena tudo aquilo que eu
0: Claro,
1: passei. Muito
0: exatamente,
1: sinceramente.
0: porque entretanto as coisas mudaram, evoluíram também e tu tens estado cada vez mais empenhado em trazer a tua música ao teu público. Mas quando decidiste então avançar para o teu projeto a solo, já sabias o que é que querias musicalmente nessa altura?
1: Atenta, não deixaste fugir da questão, muito bem. Não, sabia, na altura sabia, na altura que eu escrevi e cheguei a gravar três álbuns não editados, chama-se edição de autor, ou seja,
0: Ok.
1: eu fazia, imagina, 500 discos, depois mais 500, depois mais 500 e ia para o estrangeiro e vendia. Vinha aquilo tudo, porque as comunidades portuguesas adoram música portuguesa.
0: Sim.
1: E era um registro muito pessoal, não é o que é hoje, era uma coisa, eu diria. Um pop rock, mas um pop rock assim à Coldplay, estás a ver? Já naquela altura, aqueles sons de guitarras de YouTube, eu era fascinado por aquilo. Então nós punhamos aquelas letras simples, que ainda hoje consigo cantá-las, mas só com a guitarra, e há pessoas que dizem, pá, porquê que tu não gravas essas músicas? Eu disse, oh, isso já foi outros temas. Mas é bom partilhar um pouco a nossa história. E eu não sabia. Eu fiz isso durante 5, 6 anos.
0: Mas fazias tudo sozinho, tudo de uma forma independente, é isso?
1: Sim, de uma forma independente. Por isso é que eu te disse, o grande gosto, o prazer que me dá é repara, eu gravei dois discos de uma maneira incrível. Eu agora estou-me a relembrar disso. Eu falei nisto há pouco tempo na televisão e parece que, oh, ele está a gozar. Não, foi mesmo verdade. Agora é tudo muito mais fácil gravar um disco. Tu gravas, metes no PC, gravas através de várias coisas. É muito mais fácil. Antigamente, quando eu gravei os dois discos, eu sentava-me na bateria, carregava no rec e idealizava a música. E tocava a bateria. Saía da bateria, ia para a guitarra, porque era aí, eu gravava só o baixo ao fim, e tocava por cima, já tinha a base da bateria. Não
0: Ok.
1: havia clique, não sei se sabes, não sei se a malta sabe o que é. Clique é o que nos orienta o tempo para a música não correr. E a verdade é que uma vez levei a música ao canal 1 e notava-se ali uma certa, um certo desequilíbrio no andamento. Epá, e foi muito engraçado que eu disse: isto é o que era antigamente. Porque isto foi
0: Ok.
1: gravado num home studio, quer dizer, na minha casa, nas condições que eu
0: Uma forma
1: tinha.
0: mais caseira, não é?
1: Muito mais caseira, mas hoje olho para trás, há pessoas, e eu digo, guarda isto que um dia vai valer muito dinheiro. E sabes o que é engraçado? Há pessoas que dizem, pá, eu adorava ter esse disco. Eu disse, olha, quem o tem não o vende, porque faz parte dessa história. Agora, eu lá
0: Claro.
1: sabia que um dia as pessoas iam, sei lá, querer pagar 10 vezes mais do que aquilo que é. Acho que há pessoas que gostam para colecionar, talvez.
0: Exatamente. Mas olha, agora quando olhas para trás e recordas esses tempos, sentes que o processo teria que ter sido assim? Era assim que tinha que ser para chegares onde estás neste momento?
1: Vou-te ser muito, muito sincero, não tinha que ser assim. E quando olho para trás, arrepio-me. E eu fui pai há 4 anos e digo sempre ao meu filho, quer dizer, não digo ao meu filho, ele ainda não entende, mas digo assim: epá, eu espero, ele que siga o que ele quiser, mas eu espero que ele não siga este caminho, porque isto é muito difícil.
0: Sim.
1: É mesmo muito difícil. E atenção, estamos a falar de questões já que já ultrapassam até mesmo as questões só de música. Eu acho que a parte psicológica é muito complicada. Parte psicológica. Tu um dia és o maior, estás ali enfrentando multidões, o outro
0: Exato.
1: dia estás completamente sozinho. Mas não é porque te deixam sozinho, é porque tu precisas estar sozinho. Tu há ali uma diferença tão grande de emoção que se tu não tiveres, eu já não sou nenhuma criança, isso ajuda muito, ali há algum equilíbrio, alguma experiência, tu facilmente entras aquelas coisas que ninguém gosta, que é. Aliás, temos alguns colegas que passaram por isso, é horrível. E eu
0: Exatamente, sim.
1: digo sempre, não queiram ser escravos. Da fama.
0: Mas tu tens
1: Fama.
0: conseguido. Diz,
1: Diz,
0: diz.
1: diz, diz. Não, diz, diz, diz.
0: Eu ia te perguntar: tu tens conseguido ultrapassar as dificuldades e
1: Sim,
0: os momentos
1: sim,
0: menos positivos que têm acontecido ao longo
1: sim,
0: do teu
1: sim.
0: caminho?
1: Sim. E por isso é que eu te digo, essa experiência que eu adquiri ao longo da minha adolescência e depois mais tarde dos 20 até aos 30 foi maravilhosa. Mas custou. Quando tu olhas para trás, achas que teria ser assim? Epá. Eu fiz coisas mesmo loucas, quer dizer, eu às vezes penso, fogo, é difícil. Eu isolei-me durante um tempo, eu fui para a Inglaterra 2 meses para juntar dinheiro para gravar um disco. Eu fiz coisas de género. O que é que eu já fiz? Só que hoje, cada vitória, né, devagarinho, sabe muito melhor.
0: Exatamente.
1: As
0: Então,
1: pessoas não sonham com aquilo que se passou. O que é que as pessoas veem? E tudo bem, vem, ok, subiu ao palco, muito bem, que espetáculo, gostava de ter aquela vida, não é assim?
0: Claro, mas por isso é que é importante termos estas conversas, não é? Que é para as
1: Aí,
0: pessoas também
1: exato.
0: perceberem o caminho que o músico teve que fazer até chegar a um determinado patamar
1: Verdade, verdade.
0: e ainda há muito para conquistar, Lian.
1: Muito,
0: Tenho
1: muito, muito,
0: a
1: muito, muito.
0: certeza.
1: Pelo menos chegamos
0: Entretanto,
1: à metade,
0: tu
1: sim.
0: em 2021 assinaste contrato com a País Real e as coisas mudaram muito nessa altura?
1: Olha, eu já tinha assinado dois contratos com duas editoras, e acho que a partir daí as coisas já começaram a mudar, porque eu comecei a perceber onde é que eu estava. Ou seja, eu antigamente escrevia, compunha de uma forma muito liberal. Depois há um choque em que uma pessoa me diz, que aliás que é um amigo, hoje é amigo, mas na altura nós não nos conhecíamos, e me diz assim, se tu continuares a fazer isto, tu vais continuar a fazer música para os teus amigos e a ficar em casa. E aquilo doeu muito. Porque eu era um miúdo, eu disse, o que é que ele me está a querer dizer? Eu gosto tanto disto. Hoje eu entendo o que é que ele me queria dizer. Aliás, essa pessoa faleceu, que era o Tony Lemos do
0: Do
1: Santa
0: Santa
1: Maria.
0: Maria, sim.
1: Certamente conheces.
0: Sim.
1: Eu gravava lá e ele disse, mas pá, olha, isso está engraçado, mas é assim, já tinha muita experiência. Isso não vende, rapaz. E aquilo doeu muito. Porquê? Eu ainda não sabia o que é isso do isso não vende. Eu ainda não sabia o que é isso das regras que existem.
0: E na altura também não tinhas essa preocupação, se calhar, não é?
1: Nada, zero. Agora, o que ele me disse, porque já tinha experiência, e já que eu estava a trabalhar no estúdio dele, o que ele me disse foi isso, mas tu queres fazer música para quem? Assim, muito direto. Hoje eu percebo o que ele me disse, que se calhar também digo, mas de uma maneira mais carinhosa.
0: Sim.
1: Escolhe, tu queres trabalhar, podes manter o equilíbrio, ou queres fazer música para os teus amigos. E isso é importante, isso é importante. Agora, eu não vou dizer que vendi a minha alma ao diabo. Aquilo que eu fiz foi, deixei a guitarra, deixei o pop rock, mantive a linha de escrita, e
0: Mas
1: entrei numa
0: mudaste a
1: onda.
0: sonoridade.
1: Exatamente, é aí que muda. Fiz dois temas num disco que também tinha ainda pop rock, mas fiz dois temas em que ele diz assim: é exatamente isto que tens seguido. Ele, mas isto é a minha opinião, diz ele. Porque se tu gravas estes temas na altura que nós gravamos, na altura do Show City, não sei o quê, não sei o que mais, tu vais ver que ia acontecer, se calhar, o que aconteceu com Santa Maria, porque os temas são bons. E até hoje, esses temas acabaram por ter muita importância, que são temas mais dançantes, é um pop dance, não é? E a partir depois o segundo álbum já foi completamente diferente, já era muito mais dançante, muito mais pop dance,
0: Quando falas
1: e
0: do
1: depois
0: segundo
1: fui
0: álbum, estamos a falar do Maktub?
1: do Maktub, exatamente,
0: Ok.
1: e editados do Maktub.
0: Editados, sim.
1: Aí as coisas já começaram a mudar totalmente. Depois assinamos com o País Real na pandemia, assinamos e entra a pandemia, e é aí que as coisas mudam completamente. Porquê? É na pandemia que eu escrevo os temas Celebrar e o Está Tudo Bem, e eu acho que o Celebrar, acho não, hoje tenho certeza disso. Foi a música que nos levou para outros patamares. Ainda hoje é uma música obrigatória cantar nos concertos,
0: Exatamente.
1: talvez pelo refrão ser muito fácil. Depois as crianças adoram, eu também não entendo porquê. As crianças levam os pais levam os tios, os avós.
0: Então é a família toda e assim é que
1: Há
0: tem que
1: grupos
0: ser.
1: do WhatsApp a dizer hoje vai estar ali um Cruz aqui. É muito engraçado. Eu também fiz um trabalho há 2 anos e o ano passado, e procuro fazer sempre. Nos finais dos anos letivos, eu vou muitas vezes cantar três, quatro músicas às escolas. E às vezes é miúdos de 4 anos, depois 6, depois 8, depois 10, depois 12. Parecendo que não, isso fica para eles uma memória positiva.
0: Claro, e ao mesmo tempo conquistar aqui a geração mais jovem também,
1: Isso,
0: não
1: isso, isso.
0: é?
1: E há isso nos concertos, vê-se muito isso. Muitas crianças, muito malta de 10 anos, 12, 15, 20, 50, 80. É muito engraçado. É
0: Olha,
1: muito
0: deixa-me
1: engraçado.
0: só perguntar-te uma coisa antes de falarmos aqui sobre este teu novo single. Quando tiveste que fazer essa mudança de sonoridade em que largaste aqui o pop rock e abraçaste um outro estilo musical, sentiste-te confortável logo desde o início?
1: Não,
0: Ou
1: não,
0: houve ali
1: não.
0: alguma
1: Senti-me horrível.
0: resistência?
1: Senti-me horrível porque eu não tinha jeito para dançar. Eu não tinha, não tenho. E eu estava habituado a ter a guitarra na mão. Quando tu tiras uma guitarra a um cantor pop rock, não é? E vais meter assim o microfone e tipo, ter que dar ali um pezinho de dança, a coisa fica muito complicada. E vi o que aconteceu. Eu senti-me um bocadinho perdido. Hoje percebi que não é que eu não esteja perdido, mas este é o meu estilo. Se calhar danço assim, pode querer em graça, não sou propriamente um bailarino, como é lógico. Mas adaptei-me e hoje divirto-me muito, não me arrependo. Adoro hoje este género musical que diverte muito as pessoas, também me diverte a mim. E às vezes as pessoas, olha, porquê que não fazes uma balada? E disse, pá, posso fazer uma balada, mas nunca da forma que fazia antes,
0: Exato.
1: porque nós estamos num caminho que. Eu acho que quando as coisas estão a correr bem, mudar muito, pode não ser uma boa opção. Desculpa
0: Uhum.
1: se me estou a alongar, mas estás-me a
0: Não, não,
1: recordar
0: à
1: coisas
0: vontade, à vontade.
1: que eu já não falava há muito
0: É mesmo
1: tempo,
0: assim
1: sabes?
0: que eu gosto. Olha, mas foi fácil tu adaptares, porque tu mantiveste a tua escrita, não é? A tua forma
1: Sim,
0: de
1: isso é.
0: escrever. Foi fácil de adaptar essa escrita e essas letras a esta nova sonoridade?
1: Eu comecei a entender que eu teria que. Eu adaptei a minha escrita, mas fui mudando algumas histórias. Por exemplo, eu falava muito, muito do amor.
0: Ok.
1: Eu continuo a falar do amor, mas de uma forma diferente.
0: Uhum.
1: Por exemplo, esta música da Ilha, eu gosto de explicar quando fazemos as entrevistas nas rádios e nas televisões, porque eu acho que as pessoas depois entendem de uma maneira diferente. Porque
0: Exatamente.
1: às vezes as pessoas brincam e dizem assim: ah, mas que lugar é esse que não é preciso dinheiro, que não há tristeza? E eu digo. A ilha, quando eu escrevi a ilha é uma figura de estilo. A ilha é o lugar que tu guardas dentro de ti, que se chama a tua essência, e que com o tempo tu vais te afastando. Ou seja, tu vais te afastando da tua ilha. A tua ilha é o lugar mais mágico que existe dentro de ti. E com o tempo, que isso também já aconteceu comigo, nós vamos nos esquecendo desse lugar
0: É
1: mágico. E
0: verdade.
1: esse lugar mágico, tu não precisas de dinheiro. Tu precisas é de ti próprio. E quando tu te perdes a ti próprio, tu vais perder tudo. Não há dinheiro que te salve. E quando eu escrevi esta música foi lembrando algumas situações que vivi na vida e depois, claro, aproveitando o que estávamos a viver no momento. Nós ligávamos a
0: Exatamente.
1: televisão, a gasolina vai aumentar. Nós ligávamos a televisão, os hospitais estão em greve. E eu disse, espera aí, isto ok, está tudo mal, mas tem que haver, nós temos que tentar aqui criar o outro lado, porque na vida há sempre os dois lados. E é o que eu digo, aqui a gasolina aumenta, as filas são longas nos hospitais, os ordenados continuam iguais. Mas lá, se reparares na música, tem o outro lado, que eu acho que é
0: Exatamente.
1: acaba por ser o mais interessante. Lá o vento vem nos abraçar, não há tristeza, não há confusão. O que é lá? É a ilha, mas é a ilha que tu guardas.
0: É
1: Agora, cada
0: verdade.
1: um pode, vale, madeira, o que tu quiseres,
0: Mas não
1: interpreta como
0: deixa
1: tu
0: de ser
1: quiseres.
0: uma canção de amor também, não é?
1: É uma canção de amor, mas é uma canção de amor mais para ti,
0: Uhum.
1: para o teu interior. Por isso é que eu estava a te explicar ainda há bocado que é o amor de uma forma diferente, que é o amor.
0: Exatamente. Sim,
1: Muito honestamente, o mais importante de
0: É
1: todos.
0: onde nos encontramos, é onde somos livres e onde somos felizes
1: É isso mesmo.
0: plenamente, não é?
1: E não é
0: Mas
1: fácil.
0: foi importante fazer aqui este contraste entre, lá está, esse símbolo de liberdade e refúgio que é a ilha e depois todas as dificuldades que nós encontramos no mundo real.
1: Tinha uma música chamada Mundo Real. Estás a ver? Vai tudo ao mesmo. E aproveitei esta quadra, uma quadra que era muito antiga. Mas eu acho que nós temos que perceber que tudo faz parte da vida, não é?
0: Sim,
1: E estas coisas menos boas também fazem. Não
0: claro.
1: adianta nós queremos fingir ou fugir, não adianta nada. As pessoas às vezes, ai, mas tu não tens problemas. Eu digo, espera aí, eu não vou para o palco vender os meus problemas. Eu vou para o palco vender, entre aspas, as soluções ou a alegria, os sonhos, a fantasia, porque se eu for para o palco vender os meus problemas, ninguém vai ver. As pessoas estão cansadas de problemas e
0: É
1: acredita que têm
0: verdade.
1: problemas. Agora, não te vou estar aqui a partilhar porque senão, não é? Acho que é um pouco assim.
0: Claro.
1: Tu não vais estar no teu programa de rádio a falar dos teus problemas com o. Não vais. E as pessoas às vezes estão tão cansadas quando alguém partilha um sorriso ou até uma solução, que é fácil, que é uma coisa fácil, as pessoas ficam super felizes.
0: É verdade, e através da música nós conseguimos encontrar aqui um escape, não é? Para fugir um bocadinho àqueles problemas que nós temos diariamente.
1: Essa é a ideia, exatamente. Até mesmo quando a música é triste, às vezes leva-nos
0: Também,
1: para um
0: também.
1: outro lugar que é, desde que não seja onde a gente está, que não está muito bem, é ótimo. Por isso é que a
0: Olha,
1: música é mágica.
0: então e como é que o teu público está a receber este Voltar para a Ilha?
1: Vou-te dizer uma coisa. Quando decidi gravar, fui jantar almoçar com o produtor e disse: pá, tenho aqui uma ideia que eu já te vou dizer que é muito arriscada. É uma pessoa que se preocupa com a casa, porque estamos juntos desde o início e ele tem sempre alguma preocupação. Vou-te mostrar. E ele disse-me assim: vamos já ao estúdio gravar isso. E eu disse: gravar só a base, para não esquecer. E eu disse: porquê? Tu achas que isto funciona? Ele: isto está espetacular. E eu disse: mas isto é uma cúmbia, que é um estilo diferente. Isto é uma cúmbia, isto é uma música assim meia ali da Colômbia. Não, nós vamos fazer isso, vamos arriscar. Está fixe, está engraçado, o refrão é muito fácil de decorar. E depois tem a parte engraçada do bolso estar furado. Há pessoas que podem interpretar isto mal, porque tu és um cantor de músicas mais, mesmo sendo dance, mas mais para o romantismo. Mas isto aqui pode cair em graça. Se não cair em graça, pode ser mau. Entendes que é? Imagina, ele está agora a falar do preço da gasolina, mas alguém quer saber disso? Eu cheguei a ouvir essa crítica, por exemplo. E eu dizia: ouçam com calma a música até ao fim e percebam a mensagem da música, não se precipitem.
0: Exato.
1: Não se precipitem logo a criticar. O ovo está fora de uma brincadeira. toda a gente, se calhar, um dia disse, o meu bolso, eu estou completamente teso, eu não tenho dinheiro. A maneira como as coisas estão, eu disse isto na televisão, depois até me comecei a rir, que até foi ao gosto, disse, oh, desculpa, é a expressão que o português usa, e de facto estamos a ver uma fase, diria, complicadíssima, não é? E talvez a música, e o verão está a começar, eu disse, não, isto pode ser a melhor altura para lançar esta
0: então,
1: música.
0: Não é? Eu acho que sim, acho que é o
1: E
0: melhor
1: foi assim,
0: momento.
1: arriscámos.
0: Arriscaram e correu bem, porque as pessoas estão a
1: Tem sido
0: gostar.
1: incrível. Tem sido incrível. A primeira vez logo cantamos, eu disse, ui, mas espera aí. As pessoas já sabem, isto também te digo uma coisa, isto são letras extremamente simples. E às vezes é aí que está a felicidade, é na simplicidade. E eu disse, espera aí, as pessoas já sabem. O que é que eu disse ao produtor? Eu acho que a parte que vai ficar, o chavão, é o meu bolso está furado. E nos concertos, tu acreditas, quando chega a essa parte, as pessoas sentem com tudo. O meu também está, e começa a cantar.
0: E se calhar já fazem coreografia e tudo, apontando aqui para o bolso, não?
1: Exatamente. E depois o TikTok ajuda muito. O TikTok ajuda muito. É impressionante. Eu que não tinha TikTok há uns tempos atrás, hoje tenho que admitir que a música anterior, não fugir da nossa conversa, o Casa Comigo,
0: Sim.
1: teve um alcance incrível, graças ao TikTok. Mas do longe em relação às outras. E tudo porquê? Porque eu tive 2 meses a partilhar todos os dias um vídeo. Já me tinha dito isso. No Brasil, os artistas partilham um ano. Se tiver que partilhar um ano. E eu disse, sim, mas todos os dias. E como é que funciona? Eu chateia. As pessoas às vezes dizem, outra vez. Só que de tanto bater, aquilo chateia. Aquilo funciona.
0: Funciona e entra e corre bem, não é?
1: É verdade, é verdade. Nós é que portugueses é que muitas vezes achamos que não devemos partilhar a nossa música, mas olha, acho que foi uma boa opção.
0: Uma boa opção e está a ser bem aceite. E agora como é que estamos a nível de concertos, Lia?
1: Olha, eu tenho dito isto com não é com qualquer tipo de prepotência, é com orgulho, porque, como te disse, no passado foi muito difícil, continua a ser difícil, mas não tão difícil assim. Nós estamos a viver o melhor ano de sempre. Nós estamos a crescer lentamente e sentimos que a cada ano que passa temos tido, por exemplo, nós duplicamos as datas. Nós, no ano passado, tivemos 24, nós este ano estamos com 56.
0: Ah, bem bom.
1: Para nós, há artistas que têm 100, 200, eu
0: Claro,
1: digo sempre,
0: sim.
1: pá, incrível. Olha, eu nem sei se conseguia ter tanto, mas para mim, é muito bom o nosso registro. Eu tenho é quase tudo com banda, porque o projeto é mais direcionado para a banda. E eu procuro sempre estar grande parte dos espetáculos com banda. Depois temos aquelas nas comunidades lá fora, não é?
0: Sim.
1: Que aí terá que ser sozinho. Vou agora à França, vou conseguir levar dois músicos, que é uma festa muito boa, muito grande, que é o São João que eles fazem lá, porque lembro. 10 mil pessoas, ou eu nem sei como é que vai disso, mas como é que vocês conheceram? Estás a ver a história do TikTok? Há muita malta que gosta da música do Dubai, e eu disse, não é Dubai, é Casa Comigo. Ah pá, e cara, eu não sei o que celebrar, o bar aberto, e disse, ok, já percebi, está a passar a mensagem, isso é ótimo.
0: Boa. Portanto, agora vais à França, não é? Mas agora mais
1: Amanhã já.
0: perto, vais já amanhã?
1: Vou amanhã de manhã, vou para Paris, depois temos em Ferro, não sei se o nome é forte, é Paris, depois outra cidade lá perto.
0: Ok, então e depois regressas a Portugal quando?
1: Regresso a Portugal segunda, sexta, vamos estar num festival, tipo um festival onde vai estar também o Padre Brunhosa, que é um festival maravilhoso, aqui no Norte, na Real da Barrinha, e depois vamos continuar por aí.
0: Com muitas datas norte a sul do país, é isso?
1: Com muitas datas. É mais norte.
0: Mais norte.
1: Mais norte.
0: Nada
1: mais
0: aqui
1: norte.
0: Para os nossos lados, aqui para a margem
1: norte,
0: sul.
1: Exatamente.
0: Margem sul do Tejo
1: é
0: não há nada.
1: Não tenho. É Coimbra, acho que é o mais para aí, é Coimbra. Está aí não para o sul, mas mesmo assim Coimbra é centro.
0: Ok. Então e a nível de lançamentos como é que é? Lançaste agora este Voltar para a Ilha, mas há mais músicas preparadas para serem lançadas nos próximos tempos?
1: Olha, ontem estávamos a falar com o Paquito é o responsável pela País Real, para o nosso editor. Um abraço para todos os colaboradores. Tem feito um trabalho maravilhoso. E ele dá-me a dizer, Leandro, começa já a preparar a próxima música para não perdermos este ritmo, mas vamos lançar só em outubro, mais ou menos.
0: Ok. Mas
1: eu gosto que a música respire.
0: Sim,
1: sabes,
0: exatamente.
1: Se as pessoas ficam confusas, já tem outra nova, pois nem sequer conseguem desfrutar da anterior.
0: Sim, esta é muito recente e ainda tem muito aqui para explorar, não é?
1: Sim,
0: este Voltar para a Ilha.
1: Todo a desfrutar deste.
0: Mas a estratégia é continuar a lançar single a single.
1: Sim, single a single. Aliás, a estratégia de toda a gente hoje em dia
0: hoje
1: já
0: em dia
1: discos, não
0: é. Mas ainda há quem arrisca a lançar discos.
1: Olha, eu tenho que lançar um disco agora, porque há muita gente que nos conselhos que te pede discos. Mais
0: Sim.
1: que não seja para guardar, é impressionante. E eu não sei se não vou lançar um antes de Natal, talvez, para juntar todos os singles. Agora faz sentido. Só se for por isso, uma coisa mínima, uma coisa Uma coisa mínima, já não é como antigamente, que fazíamos 5 mil discos, já não existe.
0: Sim, uma edição limitada só
1: É,
0: para
1: exatamente.
0: vender
1: Para aquelas
0: nos
1: pessoas que
0: concertos,
1: gostam.
0: não é?
1: Exatamente,
0: Muito
1: exatamente.
0: bem.
1: Só assim faz sentido.
0: Leão, obrigada por este bocadinho. Gostei muito de conversar contigo e
1: Foi
0: conhecer
1: um
0: a tua
1: gosto enorme.
0: história. Olha,
1: Relembraste-me coisas boas.
0: muitas felicidades e que tudo continue a
1: Obrigado.
0: correr muito bem. E pronto, olha, nós vamos continuar aqui deste lado a acompanhar-te, mesmo que seja à distância. Tá bom, Leão? Um grande
1: Obrigado por
0: beijinho.
1: partilharem a música portuguesa. Já estive em Sesimbra, é um lugar muito bonito. Vamos
0: Já?
1: despedir com esta. Já, é um lugar muito bonito. Claro,
0: Obrigada.
1: sabes disso.
0: Tens que
1: Vamos
0: voltar.
1: despedir só com esta frase, que acho que é importante.
0: Diz.
1: Não, para que tanta pressa se o único lugar onde realmente precisamos de chegar é a nós? Então, vivam com calma e com dignidade. Um beijinho para todos.
0: Obrigada, Leão. Um grande beijinho, bom trabalho, tudo a correr bem. Até à
1: Um
0: próxima.
1: beijo para todos. Um
0: Obrigada.
1: beijo.
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0: Há pouco a conversa com Lian Cruz a propósito deste Voltar para a Ilha, o seu mais recente lançamento que chega depois do sucesso de Casa Comigo, mais um tema em parceria com David Navarro. É uma canção que retrata o desejo de fugir às dificuldades do cotidiano e procurar uma vida mais simples e tranquila. Está disponível nas plataformas digitais com videoclipe no YouTube. 103.9
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6: Já estão disponíveis as datas para as renovações para a época 2026-2027 da Piscina Municipal de Sesimbra, que este ano poderão ser efetuadas de 15 de junho a 31 de julho. 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Quanto às novas inscrições, podem ser efetuadas a partir de 17 de agosto através do e-mail piscina.sesimbra@cm-sesimbra.pt. Anexando a ficha de inscrição devidamente preenchida. As novas inscrições para a lista de espera podem ser feitas presencialmente até 31 de julho. Situada na Avenida da Liberdade, a Piscina Municipal de Sesimbra tem disponíveis as modalidades de hidroginástica, natação para bebés, transição, adaptação ao meio aquático, aprendizagem, iniciação, natação e natação livre. O plano de água tem horários disponíveis também para escolas e para desporto adaptado da responsabilidade do sistema escolar. A nova época desportiva começa no dia 1 de setembro. Mais informações pelos contactos 21-268-8959 ou piscina.sesimbra@cm-sesimbra.pt. Está aberta de segunda a sexta-feira, das 8 da manhã às 8h30 da noite e ao sábado, das 9 da manhã à 1h30 da tarde. Até 2 de julho decorrem os Santos Populares em Sesimbra, que voltam a incluir as tradicionais marchas populares que saem à rua a 20 e a 27 de junho, na Quinta do Conde, e no dia 30, em Sesimbra.

poetisa. São tuas. São tuas as palavras. Soltas, despojadas, espontâneas, arrojadas. São essas mesmas palavras, tuas, verdadeiras, sentidas, cruas, que em mim encontram abrigo. Perdido, esfaimado, descrente, esgotado, e me transformam no seu lar, onde renascem, pujantes, confiantes, felizes. E eu, liberto das minhas sombras, renasço com essas palavras que são a tua voz, genuína extensão do teu ser, que tocam lugares que as tuas mãos não alcançam e me levam contigo.

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